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1: Boa noite. São duas horas. 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
5: Boa noite, são 3 horas.
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5: Boa noite, são 4 horas. 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

0: 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Boa noite. São 5 horas.
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0: 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Bom dia, são 6 horas. 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
8: Bom dia, são 7 horas.
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7: Bom dia, são 8 horas.
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13: Bom dia, são 9 horas. 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
15: Bom dia, são 9 horas. Vamos já seguir ao TLA Informação com as notícias do Cais e da região. A Guarda Nacional Republicana registrou 16 detenções no Distrito de Beja durante a semana de 28 de setembro a 4 de outubro, no âmbito das ações de prevenção, fiscalização e combate à criminalidade. Dos detidos, 6 estão relacionados com crimes de imigração ilegal, 5 por condução sob efeito de álcool, 2 por desobediência, 2 por resistência e coação sobre funcionário e 1 por condução sem habilitação legal. Durante a operação foram ainda apreendidas 11 doses de haxixe, 6 doses de cocaína, 3 armas de caça de calibre 12, uma arma de caça de calibre 9, uma arma de defesa elétrica, 3 recipientes de combustível e um veículo automóvel. Na fiscalização rodoviária foram detectadas 280 infrações. Entre as principais ocorrências estão 26 relacionadas com tacógrafos, 20 por falta de inspeção periódica obrigatória, 15 por problemas de iluminação e sinalização, 13 por falta de seguro de responsabilidade civil, 6 por excesso de velocidade e 3 por utilização indevida do telemóvel durante a condução. No mesmo período foram registados 39 acidentes rodoviários no distrito de Beja. A fiscalização geral resultou ainda em 13 autos, dos quais 11 no âmbito da Polícia Geral e 2 relacionados com a proteção da natureza e do ambiente. A Câmara Municipal de Aljustrel vai atribuir bolsas de estudo a estudantes do ensino superior. As candidaturas já estão abertas e devem ser apresentadas até ao dia 30 de outubro. As bolsas destinam-se a estudantes com menores recursos económicos e bom aproveitamento escolar. Podem candidatar-se alunos que pretendam ingressar no ensino superior ou que já frequentem universidades, institutos politécnicos, institutos superiores ou escolas superiores. As candidaturas devem ser feitas através do portal do município de Aljustrel, na área dedicada à educação. Para aceder aos formulários, os candidatos devem efetuar previamente o registro no portal. Os estudantes que pretendam renovar uma bolsa ficam sujeitos aos mesmos termos e condições aplicáveis às novas candidaturas. O número de bolsas a atribuir e o respectivo valor serão definidos pela Câmara Municipal de Aljustrel, tendo em conta a análise das candidaturas apresentadas. A campanha sazonal de vacinação contra a gripe e a Covid-19 integra a estratégia do Serviço Nacional de Saúde para o outono, outono e inverno de 2026-2027. Este ano, a vacinação gratuita na ULSBA contra a gripe é alargada às crianças dos 2 aos 4 anos. Mantém-se a vacinação gratuita para crianças dos 6 meses aos 2 anos, pessoas com 60 ou mais anos, grávidas e pessoas entre os 5 e os 59 anos com determinadas doenças de risco. A vacinação gratuita abrange também pessoas que vivem com ou frequentam instituições consideradas de maior risco, profissionais de saúde, bombeiros e outros grupos definidos pela Direção-Geral da Saúde. No caso da Covid-19, a vacinação abrange pessoas com 70 ou mais anos, pessoas a partir dos 6 meses com determinadas condições de diminuição das defesas do organismo e pessoas com doenças de risco, mediante avaliação clínica. A vacinação está também disponível nas farmácias comunitárias aderentes. Contra a gripe, podem ser vacinadas pessoas dos 60 aos 84 anos e contra a Covid-19, pessoas dos 70 aos 84 anos. O acesso é ainda alargado a pessoas entre os 18 e os 59 contra a gripe e entre os 18 e os 69 contra a Covid-19, quando existem doenças de risco. De acordo com a organização, a campanha pretende reduzir o risco de doença grave e de internamento, sobretudo entre as pessoas mais vulneráveis, e diminuir a circulação dos vírus durante os meses de maior incidência. Para a campanha 2026-2027, o Serviço Nacional de Saúde adquiriu mais de 2,6 milhões de doses de vacinas contra a gripe. A campanha decorre até 31 de março de 2027, podendo este período ser ajustado de acordo com a evolução da situação epidemiológica. A Assembleia Municipal Jovem de Serpa reúne-se no dia 28 de outubro, às 11 horas, no Salão Nobre da Câmara Municipal para a segunda sessão ordinária. A sessão tem como tema construir o futuro climático de Serpa e desafia os estudantes das escolas do concelho a apresentar propostas concretas para preparar o território para os efeitos das alterações climáticas. A iniciativa surge na sequência da aprovação do Plano Municipal de Ação Climática de Serpa, que identifica riscos como ondas de calor, seca, escassez de água e períodos de chuva intensa. Entre os temas a abordar estão a reutilização e poupança de água, a criação de mais espaços verdes e zonas de sombra, a adaptação das escolas às ondas de calor, a melhoria das deslocações a pé e de bicicleta e a proteção da natureza e da diversidade de espécies. As propostas consideradas prioritárias serão posteriormente enviadas à Assembleia Municipal e à Câmara Municipal de Serpa para análise e eventual integração nas políticas municipais. A Assembleia Municipal Jovem de Serpa foi instalada a 29 de maio de 2026 e é dirigida a alunos do terceiro ciclo do ensino básico, do ensino secundário e do ensino profissional. Segundo a autarquia, o órgão tem como objetivo incentivar a participação dos jovens na vida pública e no exercício da cidadania. A Unidade Local de Saúde do Litoral de Alentejano informa que continua o rastreio gratuito do cancro da mama no município de Santiago do Cacém. A iniciativa destina-se a mulheres entre os 45 e os 74 anos e deve ser realizada de 2 em 2 anos. O rastreio decorre numa unidade móvel da Liga Portuguesa contra o Cancro até 7 de dezembro, passando por Ermidas do Sado, São Domingos, Alvalade, Cercal do Alentejo, Santo André e Santiago do Cacém. As mulheres que não tenham recebido a convocatória por carta podem realizar o exame, desde que cumpram os critérios definidos. Quem não puder comparecer na data indicada poderá remarcar. A Praia do Lago, em Moura, recebeu o primeiro prémio na categoria C4 Espaço Público, na 4ª edição dos Prémios Nacionais de Arquitetura Forma. A distinção reconhece o projeto desenvolvido junto ao Alqueva, nomeadamente a sua qualidade arquitetónica e paisagística e a criação de um novo espaço público destinado ao lazer e ao contacto com a água. O júri atribuiu o prémio por unanimidade, destacando a integração da intervenção na paisagem, a utilização da vegetação, a ligação entre as margens e a criação de uma nova zona de utilização junto ao lago. A Praia do Lago está integrada na Estação Náutica de Moura, gerida pela Câmara Municipal, e é utilizada para atividades relacionadas com o turismo náutico, o lazer e o contacto com a natureza. Na categoria C4, Espaço Público, foram apresentadas 7 candidaturas, tendo sido selecionados 5 projetos finalistas. Criados em 2022, os Prémios Nacionais de Arquitetura Forma distinguem obras de arquitetura construídas em Portugal, atualmente distribuídas por 6 categorias. A distinção atribuída à Praia do Lago reconhece, assim, a intervenção realizada no espaço público e a sua integração na paisagem envolvente do Alqueva, de acordo com a nota de imprensa divulgada. O Núcleo de Santiago do Cacém da Associação Missão Coragem está a promover a criação de uma manta de retalhos de grande dimensão numa iniciativa de sensibilização para o cancro da mama e de homenagem a todas as pessoas que enfrentam a doença. O projeto convida a comunidade a participar através da criação de retalhos que serão unidos para formar uma peça representativa da união e do apoio da população. Durante o mês de agosto decorreram oficinas de trabalho. No mês passado foi feita a recolha e união dos retalhos e este mês a montagem da exposição. A apresentação da manta está marcada para amanhã na sala multiusos da Fundação Caixa Agrícola Costa Azul. Odmira vai voltar a recordar Amália Rodrigues no dia 10 de outubro com um programa de homenagem à fadista e à ligação que manteve com o Brejão e às suas gentes. Ao longo do dia, entre as 11 e as 19 horas, será possível visitar a casa de Amália Rodrigues, na herdade do Brejão, através de visitas guiadas. Às 12, 14 e 15 horas realizam-se visitas teatralizadas com o tema Amália e César, Memórias do Brejão, numa parceria com a Boutique da Cultura. As sessões vão recordar as vivências de Amália Rodrigues e de César Seabra no Brejão. A participação nas visitas teatralizadas requer reserva através do endereço de correio eletrónico disponibilizado pela Câmara. Às 16 horas atuou o coro comunitário da Boutique da Cultura. Pelas 17, o Jardim da Herdade recebe uma missa campal de homenagem à Amália Rodrigues. No final da tarde, o mesmo espaço recebe um espetáculo de fado com Ana Sofia Marques, acompanhada por Felipe Batista na guitarra portuguesa e Paulo Feiteira na viola de fado. O espetáculo inclui fados de Amália Rodrigues. A iniciativa é promovida pela Fundação Amália Rodrigues, com o apoio do município de Odmira, da Junta de Freguesia de São Teutónio, da Associação Cultural de Desenvolvimento Económico e Social do Brejão, da Paróquia de São Teutónio e da Boutique da Cultura. O espetáculo musical de Rei, integrado na digressão Búfalo Tour, vai realizar-se amanhã, às 21h30, nas oficinas de formação e animação cultural de Aljustrel. A iniciativa afirma que promete uma noite dedicada à música com a atuação de Rei no âmbito desta digressão. O espetáculo tem entrada livre e está aberta ao público. Castro Verde vai voltar a integrar o Alentejo Walking Festival 2026 com a realização de uma caminhada intitulada Pelos Caminhos da Ordem de Santiago. A iniciativa está marcada para o dia 31 de outubro, sábado, a partir das 14h30, com partida no Jardim do Padrão. O percurso tem uma duração estimada de 2 horas e apresenta um grau de dificuldade baixo, estando acessível a diferentes públicos. Ao longo do trajeto, os participantes vão poder conhecer as paisagens, o património e a história do território de Castro Verde, incluindo a área integrada na Reserva da Biosfera da Unesco, um troço dos caminhos de Santiago associado à Ordem de Santiago e à Basílica de Castro Verde. As inscrições já estão abertas. A iniciativa é promovida pela Entidade Regional de Turismo do Alentejo e Ribatejo, com o apoio do município de Castro Verde, e integra a programação do Alentejo Walking Festival 2026, que promove durante o outono a descoberta do território alentejano através dos seus percursos pedestres. O Conselho de Almodóvar vai integrar o percurso da segunda edição do UCI Alentejo Cascalho, que se realiza no dia 25 de outubro, em Ourique. A apresentação da prova contou com a presença do presidente da Câmara Municipal de Almodóvar. O percurso atravessa o concelho, passando pelas freguesias de Santa Clara Nova e Gomes Aires. A iniciativa permite aos participantes percorrer caminhos do território e conhecer as paisagens e o património natural de Almodóvar. O UCI Alentejo Cascalho afirma que pretende promover a prática do ciclismo e o contacto com a natureza, contribuindo também para a divulgação do território alentejano enquanto destino para a prática desportiva e para a descoberta da região. A prova realiza-se no dia 25 de outubro, com passagem pelas freguesias de Santa Clara Nova e Gomes Aires.

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0: 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Bom dia, são 10 horas. 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
1: Bom dia, são 10 horas. Fique já a seguir com o simultâneo entre a Tele, a Rádio e a Renascença para as notícias nacionais e internacionais.
2: Alegadamente por motivos de segurança. Reforma na saúde, ordem dos médicos, saúde às mudanças previstas, mas pede atenção ao governo.
3: Para esta quinta-feira temos uma pequena descida da temperatura mínima e pequena subida da temperatura máxima. Porto a chegar aos 24 graus, Lisboa a chegar aos 29, Faro 27, Ponta Delgada marca 22 e Funchal 26 graus.
4: Vai começar agora a edição das 10.
2: Está encerrado o Liceu Francês em Lisboa, alegadamente por motivos de segurança. Informação avançada esta manhã pela SIC Notícias, que cita um comunicado da escola que diz que foi adiado o início das aulas desta quinta-feira, invocando motivos de segurança. Contactado pela Renascença, o Liceu Francês não esclarece se a medida estará relacionada com o receio de um bloqueio semelhante ao que está a acontecer nas escolas em França. No entanto, a instituição limita-se a confirmar que o Liceu está encerrado. Remete mais pormenores para a Embaixada de França em Lisboa, que até ao momento ainda não respondeu aos pedidos de esclarecimento feitos pela Renascença. Na Bélgica, passam a ser proibidas as concentrações de mais de 3 pessoas nas ruas de Liège. Decisão tomada após novos episódios de violência e vandalismo nas últimas horas e que o governo belga classifica como extremamente graves. Abrigos de autocarros e contentores de lixo foram incendiados. As autoridades belgas temem um efeito de contágio dos protestos em França. Por cá, a Ordem dos Médicos de Saúde às mudanças previstas na reforma da saúde, mas pede atenção ao governo. Em causa está a fusão da Direção Executiva do Serviço Nacional de Saúde, da Administração Central do Sistema de Saúde e de uma parte dos serviços partilhados num só organismo. Ao que avança o Jornal Público esta manhã, a reforma está a ser ultimada, deverá ser apresentada em breve. Ouvido pela Renascença, o bastonário da Ordem dos Médicos admite que a agregação pode facilitar a contratação de profissionais. Carlos Cortes diz, contudo, ser necessário perceber como é que vai funcionar a nova estrutura.
5: Aquilo que continua a ser uma enorme interrogação é que tipo de mudanças vão ser. Não basta nós dizermos que vai haver uma fusão de organismos e até identificar os organismos que vão fundir. Nós temos que perceber muito bem como é que esses organismos vão ter uma liderança, como é que vai ser feito essa liderança, quais vão ser as competências destes novos organismos decorrentes de uma fusão de outros organismos, para não criar também, não termos aqui superestruturas que passam a ser ingovernáveis. Temos que ter esse cuidado.
2: Carlos Cortes, bastonário da Ordem dos Médicos, ouvido esta manhã pela jornalista Filipa Ribeiro. António Vitorino pede mais meios para a integração de imigrantes em Portugal. Em entrevista à Hora da Verdade, o Presidente do Conselho Nacional das Migrações e Asilo pede um reforço financeiro e de meios humanos, não só para as autarquias, mas também para a nova unidade da PSP que vai tratar das expulsões e para a Autoridade para as Condições do Trabalho.
6: Todas as inspeções das condições de prestação de trabalho estão insuficientemente preparadas para lidar com o fenómeno da imigração irregular. E é importante que a unidade de fronteiras da Polícia de Segurança Pública tenha os meios humanos e os meios financeiros necessários para efetivar a política de retorno que foi adotada. E temos que reconhecer que as autarquias portuguesas não têm nem os instrumentos, nem os meios financeiros para desenhar políticas de proximidade de integração.
2: Certo da entrevista, António Vitorino, Hora da Verdade, a Renascença e Jornal Público, entrevista para ler no site da Renascença e ouvir logo mais depois das 11 da noite. Está tudo atualizado, Zé e Azizé, em rr.pt. Okay.
4: Foi a edição das 10 com André Rodrigues. Daqui a pouco temos Bruno Mars.
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2: Bom dia, são 11 horas. 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
6: Boa tarde, são 12 horas.
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Boa tarde, são 12 horas. Seguimos agora para o segundo bloco informativo de hoje com as notícias locais e regionais. A Guarda Nacional Republicana registou 16 detenções no Distrito de Beja durante a semana de 28 de setembro a 4 de outubro, no âmbito das ações de prevenção, fiscalização e combate à criminalidade. Dos detidos, 6 estão relacionados com crimes de imigração ilegal, 5 por condução sob o efeito do álcool, 2 por desobediência, 2 por resistência e coação sob funcionário e 1 por condução sem habilitação legal. Durante a operação foram ainda apreendidas 11 doses de AX, 6 doses de cocaína, 3 armas de caça de calibre 12, 1 arma de caça de calibre 9, 1 arma de defesa elétrica, 3 recipientes de combustível e 1 veículo automóvel. Na fiscalização rodoviária foram detectadas 280 infrações. Entre as principais ocorrências estão 26 relacionadas com tacógrafos, 20 por falta de inspeção periódica obrigatória, 15 por problemas de iluminação e sinalização, 13 por falta de seguro de responsabilidade civil, 6 por excesso de velocidade e 3 por utilização indevida do telemóvel durante a condução. No mesmo período foram registados 39 acidentes rodoviários no distrito de Beja. A fiscalização geral resultou ainda em 13 autos, dos quais 11 no âmbito da Polícia Geral e 2 relacionados com a proteção da natureza e do ambiente. O município de Moura reforçou o sistema de comunicação de emergência à população com um novo serviço de mensagens escritas dedicado à proteção civil municipal. O serviço permite divulgar informações sobre situações de risco e indicar as medidas a adotar pela população. As mensagens podem ser enviadas de forma preventiva ou perante uma ocorrência que exija medidas concretas. O município dispõe também de outros meios de comunicação, como o WhatsApp, os sítios oficiais na internet, as redes sociais, a comunicação social local e a aplicação Moura Mobile. O envio de mensagens escritas será utilizado apenas em situações consideradas excepcionais, nomeadamente perante avisos meteorológicos de nível laranja ou vermelho ou quando for necessária a adoção de medidas específicas. As mensagens serão enviadas com o remetente CMPC Moura e não têm qualquer custo para o utilizador. Depois devem aceder à página Avisos ProCiv Moura utilizando os dados de acesso recebidos por mensagem e preencher os dados solicitados. O município recomenda a adesão ao serviço como forma de reforçar o acesso à informação em situações de risco. A Câmara Municipal de Aljustrel vai atribuir bolsas de estudo a estudantes do ensino superior. As candidaturas já estão abertas e devem ser apresentadas até ao dia 30 de outubro. As bolsas destinam-se a estudantes com menores recursos económicos e bom aproveitamento escolar. Podem candidatar-se alunos que pretendam ingressar no ensino superior ou que já frequentem universidades, institutos politécnicos, institutos superiores ou escolas superiores. As candidaturas devem ser feitas através do portal do município de Aljustrel, na área dedicada à educação. Para aceder aos formulários, os candidatos devem efetuar previamente o registro no portal. Os estudantes que pretendam renovar uma bolsa ficam sujeitos aos mesmos termos e condições aplicáveis às novas candidaturas. O número de bolsas a atribuir e o respectivo valor serão definidos pela Câmara Municipal de Aljustrel, tendo em conta a análise das candidaturas apresentadas. O município de Almodóvar promove hoje e amanhã, 9 de outubro, mais uma edição da iniciativa Presidência Aberta, desta vez na freguesia de Aldeia dos Fernandes. A iniciativa pretende aproximar o Executivo Municipal da população através do contacto direto com os residentes e as instituições locais. Segundo o município, durante os 3 dias da iniciativa, estão previstas visitas ao território, reuniões de trabalho e momentos de contacto com a população, com o objetivo de identificar necessidades, acompanhar projetos em curso e discutir soluções para o desenvolvimento local. Amanhã, dia 9 de outubro, realiza-se um encontro com a população às 19 horas na Casa da Cultura da Aldeia de Fernandes. A iniciativa conta com a participação da Junta de Freguesia da Aldeia dos Fernandes.
O conventinho das Oblatas do Divino Coração, em Odmira, recebeu a terceira edição do Prémio de Reabilitação Urbana do município de Odmira, conhecido como PRUMO. O projeto de arquitetura da autoria da arquiteta Helena Botelho foi distinguido com um prémio no valor de 5 mil euros. A Casa Conventual está localizada no centro de Odmira, entre a Avenida Teófilo da Trindade e a Rua Dr. Manuel de Arriaga. O edifício pertence à Congregação das Oblatas do Divino Coração. A cerimónia de entrega do prémio realizou-se a 5 de outubro, com a presença do vereador da Câmara Municipal de Odmira, Pedro Ramos, responsável pela área do planeamento, e da presidente da Ordem dos Arquitetos, Secção Regional do Alentejo, Cláudia Gaspar. A iniciativa incluiu ainda a inauguração da exposição da segunda edição do Prémio Arquitetura no Alentejo 2025, que pode ser visitada até 19 de outubro, no espaço Criar, em Odmira. O prumo é atribuído de 2 em 2 anos e conta com o apoio da Secção Regional do Alentejo da Ordem dos Arquitetos. Segundo a nota de imprensa, o prémio pretende distinguir obras de reabilitação urbana que se destaquem pela qualidade arquitetónica e que contribuam para a valorização, para a valorização do património edificado do Concelho de Odmira. Foi inaugurada a 6 de outubro a primeira colónia de gatos de Almodóvar no âmbito das iniciativas relacionadas com o Dia Mundial do Animal, assinalado a 4 de outubro. A iniciativa pretende promover uma gestão responsável e controlada das populações de gatos no concelho, segundo a Proteção Civil de Almodóvar. Os animais são capturados, esterilizados e avaliados por veterinários, sendo depois encaminhados para colónias controladas, onde podem ser acompanhados. Esta primeira colónia funciona como projeto piloto e permitirá avaliar a possibilidade de aplicar o mesmo modelo noutras zonas do concelho. As autoridades alertam para a importância de respeitar o espaço e os animais. Não devem ser retirados ou introduzidos gatos na colónia, nem devem ser abandonados animais ou fornecidos restos de comida. Em caso de animais doentes, feridos ou desaparecidos, a população deve contactar o Serviço Municipal de Proteção Civil ou a Associação Os Raferidos do Alentejo. A Associação Estar acompanhou em Beja uma pessoa que se encontrava em situação de sem-abrigo, num processo que pretende promover a sua reintegração e autonomia. A situação foi identificada pela equipa de rua da Associação, que iniciou o acompanhamento e assegurou o acesso a necessidades básicas como alimentação e higiene através do espaço casinha. Durante o acompanhamento surgiu uma nova oportunidade de integração. A Associação Longitude Zero procurou a Estar para integrar esta pessoa num dos seus projetos em Baleizão, dedicado à dinamização cultural e artística e ao envolvimento da comunidade. A integração resulta de um protocolo entre a Estar, a Longitude Zero e a Junta de Freguesia de Baleizão, que estabelece as responsabilidades de cada entidade e prevê o acompanhamento ao longo do processo. O objetivo é contribuir para a recuperação da autonomia e para a integração da pessoa na comunidade, através de uma oportunidade de trabalho e de novas condições para retomar a sua vida, de acordo com a Associação. A edição de 2026 da Rural Beja terminou com um balanço positivo da organização após 4 dias de atividade. O evento reuniu produtores, artesãos, investigadores, empreendedores e famílias com destaque para o mundo rural e para a ligação entre tradição e inovação. Segundo o presidente da Câmara Municipal de Beja, Nuno Palma Ferro, a feira registrou uma forte presença do público, incluindo visitantes de várias zonas do país e do estrangeiro. O autarca destacou também a Beja Equestre e a Vinipax, iniciativas integradas na Rural Beja, considerando que ambas alcançaram níveis elevados de qualidade e contribuíram para a promoção de setores ligados ao território. Nuno Palma Ferro deixou ainda um agradecimento a todos os envolvidos na organização da feira, com destaque para os trabalhadores do município. Os principais resultados e o impacto da Rural Beja 2026 no território deverão ser divulgados em breve. O Carregueiro recebeu o 8º Grande Encontro dos Carregueirenses, numa iniciativa organizada pelo Clube de Caçadores e Pescadores do Carregueiro, com o apoio da Junta de Freguesia de Aljustrel.
O encontro reuniu antigos e atuais moradores, familiares, amigos e outras pessoas com ligação à localidade. O programa incluiu momentos de convívio, música e partilha, com o objetivo de manter vivas as tradições e reforçar os laços entre comunidades.

0: A Junta de Freguesia de Aljustrel destacou ainda a importância do movimento associativo na dinamização da freguesia e no desenvolvimento de iniciativas que aproximam a população. O município de Almodóvar recebeu o reconhecimento da qualidade de programas de exercício físico para séniores 2026, atribuído ao programa Desporto Sénior. A distinção foi entregue em Lagoa durante o 4º Congresso Cidade Social, numa cerimónia que assinalou também o Dia Internacional da Pessoa Idosa. O reconhecimento avalia vários aspectos do programa, incluindo a qualificação dos profissionais, a organização, a segurança, o acompanhamento dos participantes e a avaliação dos resultados. Segundo o município, o desporto sénior promove a atividade física, a autonomia, a mobilidade e o bem-estar da população sénior, contribuindo também para o convívio e para a participação na comunidade. Com esta distinção, o município de Almodóvar passa a poder utilizar o selo de reconhecimento da qualidade na divulgação do programa. O outono literário vai regressar ao município de Santiago do Cacém durante os meses de outubro e novembro. A iniciativa inclui encontros com escritores, apresentações de livros, sessões de histórias, atividades para crianças, exposições e ações dirigidas às escolas, decorrendo em vários espaços do concelho. Entre os principais destaques estão os encontros com Afonso Reis Cabral, a 10 de outubro, José Luís Peixoto, a 14 de novembro, Onjaki, a 24 de outubro e Filipa Martins, a 21 de novembro. A 17 de outubro será apresentada a obra vencedora da 16ª edição do Prémio de Conto Manuel da Fonseca. O livro Um Prédio Onde Cabem Todos os Contos, de Rita Coelho Teixeira Estanqueiro, foi escolhido por unanimidade pelo júri. O programa inclui ainda a rota por Cerro Maior, um passeio histórico e literário dedicado à vida e obra de Manuel da Fonseca e várias iniciativas destinadas aos alunos de diferentes níveis de ensino. O encerramento está marcado para 28 de novembro com um jantar literário que inclui um recital de poesia e um momento musical. A programação inclui também exposições nas bibliotecas municipais de Santiago do Cacém e Vila Nova de Santo André. A 7ª edição do Trilho do Vinho de Talha realiza-se a 1 de dezembro em Vila de Frades, no concelho da Vidigueira. A iniciativa, organizada pela Câmara Municipal da Vidigueira, em parceria com a Junta de Freguesia de Vila de Frades, está marcada para as 10 horas e conta com o apoio da Associação de Atletismo de Beja. O programa inclui duas provas competitivas, um trilho de corrida rápida de 20 km e um mini trilho de 10 km, além de caminhadas de 5 e 10 km. Os percursos de dificuldade média a alta passam por Vinhas, Olivais e Montado, incluindo a Ermida de Santo António, as ruínas romanas de São Cocofate e algumas adegas da freguesia. No final, os participantes poderão conhecer a gastronomia local e o tradicional vinho de Talha, além de poderem participar num almoço convívio. As inscrições decorrem até às 23h59 de 25 de novembro, através da plataforma A Correr. O TLA Informação com as notícias locais e da região regressa à TLA Rádio às 15 horas comigo, Maria Serafim. Às 14 horas temos o simultâneo entre a TLA Rádio e a Renascença para as notícias do país e do mundo. 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

0: 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Boa tarde, são 13 horas.
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9: Boa tarde, são 14 horas.
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10: Boa tarde, são 14 horas. Fique já a seguir com o simultâneo entre a TLA Rádio e a Renascença para as notícias nacionais e internacionais.
11: Marco Rubio destaca a importância económica e geopolítica de Portugal. Polícia Marítima faz nova apreensão de combustível.
12: E esta hora, Covilhã com 21 graus, o Porto 23, Lisboa 24, Faro 25 e Funchal 26. 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
11: Prevista para daqui a 15 minutos no Parlamento a entrega da proposta de orçamento do Estado para 2027. O Ministro das Finanças vai entregar o documento ao Presidente da Assembleia da República. Proposta orçamental aprovada esta manhã em Conselho de Ministros. Joaquim Miranda Sarmento vai apresentar o documento no Ministério das Finanças em conferência de imprensa marcada para as 4 da tarde. A importância económica e geopolítica de Portugal reconhecida esta tarde pelo Secretário de Estado norte-americano em conferência de imprensa conjunta com o Ministro Português dos Negócios Estrangeiros, Marco Rubio, lembra a relevância dos cabos submarinos, dos centros de dados em Portugal, país, diz Rubio, é uma porta fundamental para a entrada da tecnologia americana no continente europeu.
13: Não quero centrar-me apenas na nossa cooperação de defesa, porque aquilo que se passa entre os nossos países vai muito para além disso. Quero falar um pouco sobre o plano económico, no qual Portugal desempenha um papel integral na aceleração do comércio norte-americano e na entrega de tecnologias norte-americanas ao continente europeu. Dou o exemplo dos cabos submarinos portugueses, da energia a preços acessíveis, as reservas minerais críticas e os centros de dados que fazem de Portugal a ponte ideal de uma perspectiva geográfica e económica, a ponte ideal para que as empresas tecnológicas americanas entrem na Europa.
11: O secretário de Estado norte-americano Marco Rubio em conferência de imprensa conjunta com o ministro Paulo Rangel, que sublinhou também que para Portugal a segurança dos cabos submarinos é fundamental nas relações com os Estados Unidos. É um tema para desenvolver ao longo das próximas horas. Ainda há notícia do ciberataque a uma empresa informática que trabalhou para o Sistema de Informações da República Portuguesa, o SIRP, e que permitiu a piratas informáticos obter dados não classificados das secretas portuguesas e de outras entidades. A informação é confirmada pelo próprio SIRP, fonte oficial citada pela agência Lusa, adianta que os dados terão sido obtidos através de um ciberataque a um servidor de testes da empresa contratada em 2025 para desenhar os websites públicos do SIRP, também do Serviço de Informações e Segurança e do Serviço de Informações Estratégicas de Defesa. O esclarecimento que surge depois de, nesta quarta-feira, ter sido anunciada num fórum de cibercrime a venda de um acervo de 120 GB de dados do SIRP, que, segundo o serviço, poderão incluir também informação dos websites de dezenas de entidades públicas e privadas que contrataram a mesma empresa. A Polícia Marítima anuncia a apreensão de cerca de 1.600 litros de combustível a sul do Farol do Bugio, na foz do Rio Tejo. A operação realizada esta manhã, o combustível estava distribuído por 80 jerricãs que se encontravam a flutuar. A investigação prossegue e a GNR apela à denúncia dos cidadãos para desmantelar operações de redes criminosas no âmbito do combate ao tráfico de droga. Apelo no quadro quadro da designada Operação Atalaia, que esta quarta-feira, na Figueira da Foz, depois de uma denúncia, levou à identificação de 20 pessoas e à apreensão de 2,7 toneladas de cocaína e também armas de guerra. Tudo para conferir, Paulo, no site da Renascença.
12: Muito bem, quanto marcado daqui a menos de uma hora. Até já, Vitor.
11: Até já.
12: Quanto à música, trago-lhe The Script e Bárbara Tino, que para ouvir já de seguida.
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0: 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Boa tarde, são 15 horas. 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
2: Boa tarde, são 15 horas. Vamos já seguir ao TLA Informação com as notícias locais e regionais. O antigo Presidente da República, Marcelo Rebelo de Sousa, estará em Almodóvar no dia 13 de outubro para participar numa sessão do ciclo de bibliotecas Ler Está na Moda. A iniciativa realiza-se a partir das 14 horas na Escola Básica e Secundária Dr. João de Brito Camacho e é dirigida aos alunos do ensino secundário regular. A sessão é promovida por Marcelo Rebelo de Sousa em parceria com a Rede de Bibliotecas Escolares e terá como base uma conversa com os alunos que poderão colocar questões ao convidado. Em Almodóvar, o tema escolhido pelo agrupamento de escolas é Da Pedra ao Ecrã, como lemos, escrevemos e comunicamos. A sessão pretende abordar a evolução da escrita, da leitura e das formas de comunicação, tendo como ponto de partida a escrita do Sudoeste, um património histórico e cultural associado ao concelho. O programa inclui uma atuação de canto alentejano, uma apresentação de dança K-pop inspirada na escrita do Sudoeste, uma visita à biblioteca escolar e a apresentação de trabalhos realizados pelos alunos. Marcelo Rebelo de Sousa vai também visitar o Museu da Escrita do Sudoeste, conhecida como MESA, equipamento municipal dedicado à preservação e divulgação deste património. O museu reúne uma coleção de estelas com inscrições da escrita do Sudoeste e apresenta a história desta forma de escrita e a sua ligação ao território de Almodóvar. A visita termina com uma sessão dedicada ao tema Da Pedra ao Ecrã, como lemos, escrevemos e comunicamos, que junta alunos, escola e património local. O município de Cuba inaugurou um requalificado Largo da Praça em Faro do Alentejo. A intervenção da responsabilidade da Câmara Municipal de Cuba representa um investimento de cerca de 96 mil euros, com 85% do valor financiado pelo Portugal 2030. A obra permitiu melhorar as condições daquele espaço público com a criação de novas zonas de sombra, a melhoria dos pavimentos e da iluminação, a manutenção dos lugares de estacionamento,

e a recuperação do bebedouro em pedra existente. Na inauguração, o presidente da Câmara Municipal de Cuba, João Duarte Palma, destacou a importância da intervenção para a valorização da zona central de Faro do Alentejo. A iniciativa foi promovida em parceria com a Freguesia de Faro e contou com a presença da população, incluindo um momento de confraternização com lanche e animação musical. A Misericórdia da Aljustrela assinala durante o mês de outubro o mês do idoso, com um programa de atividades dirigido à população mais velha. Ao longo do mês estão previstas várias iniciativas, entre elas sessões de parafina e bem-estar, atividades de estimulação cognitiva, aulas de hidroterapia, cinema, visitas a exposições, passeios e momentos de música e convívio. O programa inclui também atividades de mobilidade geral, caminhadas e jogos ao ar livre, um circuito funcional e uma visita ao circuito de condução. As iniciativas são promovidas em articulação entre as áreas de animação sociocultural, fisioterapia e Snowzlan, procurando proporcionar momentos de convívio, movimento, criatividade e bem-estar. A Misericórdia da Aljustrel afirma que pretende, desta forma, promover um envelhecimento ativo e contribuir para a qualidade de vida da população idosa ao longo de todo o mês de outubro. A Câmara Municipal de Castro Verde realizou trabalhos de pintura e conservação nos edifícios da Biblioteca Municipal, Manuel da Fonseca e do Fórum Municipal. De acordo com a nota de imprensa, a intervenção teve como objetivo assegurar a manutenção dos dois equipamentos municipais e melhorar as condições de utilização e apresentação dos espaços. Na Biblioteca Municipal Manuel da Fonseca, os trabalhos representaram um investimento de cerca de 43 mil euros, enquanto no Fórum Municipal o valor foi de cerca de 32 mil euros. No total, a Câmara Municipal de Castro Verde investiu cerca de 76 mil euros nesta intervenção. Os trabalhos integram a estratégia municipal de manutenção e valorização dos edifícios públicos. Os bombeiros voluntários de Ourique receberam novos equipamentos de proteção e comunicação através de um apoio da Fundação Galp. O apoio, no valor de 27 mil euros, permitiu a aquisição de 4 rádios ATEX, 5 capacetes para incêndios urbanos, 5 fatos de proteção para incêndios urbanos, salvamento e descarceramento e 5 aparelhos respiratórios. Segundo o Corpo de Bombeiros de Ourique, os novos equipamentos permitem reforçar as condições de segurança e preparação dos operacionais no desempenho das suas funções. Os bombeiros voluntários de Ourique deixaram um agradecimento à Fundação Galp pelo apoio concedido. O Espaço Futurama vai realizar no dia 10 de outubro um debate dedicado à liberdade de criação artística em democracia, integrado nas comemorações dos 50 anos da Constituição da República Portuguesa. A iniciativa parte do artigo 42 da Constituição, que consagra a liberdade de criação cultural e artística, e pretende refletir sobre o papel da Constituição na criação e divulgação cultural em Portugal, bem como sobre os desafios atuais à liberdade artística. A conversa reúne Nuno Estevão Ferreira, coordenador da publicação sobre os 50 anos da Constituição, Sara Brihenti, subcomissária do Plano Nacional das Artes, e David Infante, artista visual. A sessão será moderada por Henrique Sim, vice-presidente da Comissão de Coordenação e Desenvolvimento Regional do Alentejo. O debate realiza-se entre as 10h30 e as 12h30 na Biblioteca Municipal Luís de Camões, em Alvito. A entrada é gratuita e aberta a todos. Câmara Municipal de Moura abriu candidaturas para exposições temporárias na Galeria do Espírito Santo a realizar durante o ano de 2027. A iniciativa, mediante a informação divulgada, pretende dar continuidade à programação regular daquele espaço que, desde 2013, tem recebido diferentes artistas e propostas artísticas. As candidaturas podem ser apresentadas até ao dia 30 de outubro através de correio eletrónico ou postal. Os resultados serão divulgados até 15 de dezembro. As normas e o documento de candidatura podem ser consultados no sítio da Câmara Municipal de Moura. Amanhã vai realizar-se em Santana da Serra, no Concelho de Ourique, o evento de lançamento da estratégia Acessibilidades e Energia para Todos. A iniciativa tem início às 18 horas e integra as parceiras para a coesão.

0: urbanas. A estratégia é desenvolvida em conjunto para os territórios de Santana da Serra, em Ourique, São Miguel de Pinheiro, em Mértola e Pedrógão, na Vidigueira. O objetivo é reforçar a acessibilidade, a inclusão e a sustentabilidade destas comunidades através de respostas adaptadas às necessidades das populações e de cada território. Durante o evento serão apresentados os objetivos da estratégia e as principais intervenções previstas. A iniciativa inclui ainda um momento de participação e diálogo com a população e as entidades locais. A Freguesia de Ferreira do Alentejo recebeu a Comissão Coordenadora da Associação Nacional de Freguesias, ANAFRE, numa iniciativa de descentralização da associação. A visita decorreu num período em que a Junta de Freguesia se encontra numa situação de gestão limitada, com algumas restrições ao nível da sua atividade. Durante a visita foi destacada a importância da proximidade entre a ANAFRE e as freguesias, bem como o conhecimento das diferentes realidades locais. A iniciativa permitiu promover ainda o contacto entre a Comissão Coordenadora da ANAFRE e os representantes da Freguesia de Ferreira do Alentejo, de acordo com o comunicado. A Universidade Politécnica de Beja vai receber amanhã uma sessão de reflexão sobre os desafios associados à utilização das redes sociais e os seus possíveis efeitos na saúde mental. A iniciativa pretende abordar questões como os algoritmos, a desinformação, o discurso de ódio na internet e a utilização excessiva das tecnologias. A sessão vai também abordar a possibilidade de criar uma certificação europeia para redes sociais, com o objetivo de contribuir para uma utilização mais saudável e segura destas plataformas, segundo a organização. O orador será Harm Kishest, docente e investigador da Universidade de Fontes de Ciências Aplicadas nos Países Baixos e profissional na área da saúde mental. A sessão realiza-se às 11h30 no auditório da Escola Superior de Educação da Universidade Politécnica de Beja. A exposição Herbário Filatélico, Simbologia das Plantas nos Selos da Ordem de Malta, está patente ao público na Galeria do Espírito Santo, em Moura, até 29 de novembro. A mostra, cedida pelo Museu Botânico da Universidade Politécnica de Beja, reúne selos e blocos filatélicos emitidos pela Ordem de Malta, com representações de diferentes plantas utilizadas com símbolos de fé, conhecimento e memória cultural. A exposição cruza temas como a botânica, a história e a natureza, a arte e a religião, permitindo conhecer os diferentes significados associados às plantas representadas nos selos. A mostra pode ser visitada de terça-feira a domingo, das 9 às 13h30 e das 14 às 17h30. Castro Verde assinala este sábado, dia 10 de outubro, o Dia Mundial da Saúde, com a realização do Dia Aberto Pedalar Sem Idade. A iniciativa é promovida pela Associação Pedalar Sem Idade Portugal e pretende sensibilizar para a importância das relações sociais no combate à solidão e ao isolamento. Em Castro Verde, a ação decorre em conjunto com a Caminhada Solidária Outubro Rosa, promovida pela extensão de Castro Verde da Liga Portuguesa contra o Cancro. A partir das 9 horas na Praça da República, a população poderá conhecer o projeto Pedalar Sem Idade e participar na atividade O Que Lhe Faz Bem, que convida à partilha de ideias, experiências e relações que contribuem para o bem-estar. Os triciclos de transporte de passageiros do projeto vão também acompanhar a caminhada solidária Outubro Rosa. Depois da caminhada, a iniciativa regressa à Praça da República, onde a atividade continua e poderá ser realizados pequenos passeios nos triciclos mediante disponibilidade. A autarquia afirma que a iniciativa pretende destacar a importância da proximidade, da conveniência e das relações entre as pessoas para o bem-estar e para a redução do isolamento social. O Narme Messejana alcançou resultados de destaque numa prova de 14 km de trilho realizada em Vila Nova da Baronia, no concelho de Alvito. A equipa esteve representada por 3 atletas. João Silva venceu a classificação geral e o seu escalão. Paula Alves alcançou o segundo lugar da classificação geral e venceu o seu escalão. António Urbano também venceu o seu respectivo escalão. Os resultados permitiram ainda ao Narme Messejana vencer a classificação por equipas e conquistar o primeiro lugar no pódio. Eu, Maria Serafim, regresso às 18 horas para o último Tele e a informação do dia com as notícias locais e da região. Às 16 horas temos o simultâneo entre a Tele e a Rádio e a Renascença para as notícias do país e do mundo. Siga-nos em 92.6 FM ou em telearadio.net.
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8: Boa tarde, são 16 horas.
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9: Boa tarde, são 16 horas. Vamos à atualização das notícias nacionais e internacionais neste simultâneo entre a TLA Rádio e a Renascença.
10: Quero agora, Anabela.
11: Governo espera saldo nulo este ano e ligeiro excedente no próximo. Na proposta de orçamento de Estado, aponta para mais impostos e inflação a rondar os 3%. Pensionistas que receberam a mais vão saber ainda este mês quanto vão ter de devolver.
10: Nesta altura, o Porto está a marcar 24 graus, Ponta Delgada a chegar aos 21, Funchal a marcar 22, Lisboa mais quente a chegar aos 27 graus e Faro a marcar 26. Agora sim, a altura de irmos até à edição das 4 com Anabela Góis.
11: As taxas de IRS vão descer ligeiramente no próximo ano. O Governo prevê reduções nos primeiros 6 escalões, entre 0,3 e 0,5 pontos percentuais. Já o IRC baixa um ponto em 2027, fixando-se nos 18%. Os números constam da proposta de Orçamento do Estado, entregue esta tarde pelo Ministro das Finanças no Parlamento e que já foi lida pelo jornalista Alexandre Brandes Neves.
12: Uma proposta onde o Governo modera as expectativas sobre as contas públicas, as previsões do Executivo apontam para um saldo orçamental nulo neste ano, um ligeiro excedente no próximo de 0,1%. Quanto ao crescimento económico, deve situar-se este ano em 2,1% e em 2,3% em 2027. Sobre medidas concretas, as isenções fiscais para os jovens até aos 35 anos vão aumentar, as casas até aos 338 mil euros ficam agora isentas de IMT, mais 8 mil euros do que acontecia atualmente. A garantia pública essa continua em vigor, sem alterações, mas no próximo ano o Governo confirma que vai avançar com o descongelamento das propinas universitárias inalteradas desde 2020. Vão ser agora atualizadas de acordo com a inflação, que segundo as contas do Governo se deve situar nos 2,9% este ano e em 2,3% no próximo. Outras notas, o Estado espera também aumentar as receitas com impostos sobre o álcool e o tabaco, uma subida que se prevê na ordem dos 8%. Quanto aos setores da saúde e da defesa, os orçamentos também vão subir, ainda que ligeiramente.
11: E a esta hora o Ministro das Finanças está prestes a iniciar a conferência de imprensa para apresentar as linhas gerais da proposta de orçamentos do Governo para o ano que vem. Os pensionistas que receberam a mais por causa do erro no cálculo das pensões atribuídas pela Caixa Geral de Aposentações vão ser notificados ainda este mês do valor a devolver e das modalidades de que dispõem para o fazer. Informação avançada à Renascença pela Caixa. Em causa estão cerca de 3 mil reformados com longas carreiras contributivas com uma pensão mensal ilíquida média após a correção de cerca de 2.400 euros. O Ministro dos Negócios Estrangeiros não confirma a compra de aviões F-35 aos Estados Unidos. O Secretário de Estado norte-americano, Marco Rubio, defendeu que são os melhores do mundo, mas Paulo Rangel limitou-se a dizer que a proposta dos Estados Unidos é uma das que está a ser avaliada.
13: O critério será o interesse nacional, não haverá outro. Dito isso, com certeza que nós também estamos a olhar para a proposta dos Estados Unidos quanto aos F-35, como encaramos outras. Quer dizer, isso agora não posso adiantar mais porque isso não me compete a mim.
11: Na conferência de imprensa conjunta, o ministro disse que a utilização da base das Lajes na guerra com o Irão não foi tema de conversa, mas Marco Rubio garantiu que os Estados Unidos cumprem sempre os protocolos. A operação da Judiciária e da GNR levou à detenção de 20 pessoas e à apreensão de 2,7 toneladas de cocaína e armas de guerra em praias da Figueira da Foz, denominada Atalaia. Esta operação resultou de uma denúncia de um popular. Em conferência de imprensa, o porta-voz da GNR, Carlos Canatário, admitiu que os desembarques de droga têm sido mais comuns a sul do país. Na região centro é uma novidade.
0: Acontece em toda a costa portuguesa, mas sim, de facto, este caso em concreto é relativamente novo, este tipo de ocorrências nesta zona do país.
11: O porta-voz da GNR sublinhou ainda que a legislação mais apertada em Espanha e também em países nórdicos pode estar a empurrar redes de tráfico para Portugal. Noutra operação que pode estar relacionada também com tráfico de droga, a Polícia Marítima apreendeu 1.600 litros de combustível a flutuar no Tejo, a sul do farol do Bugio. Casos Inês que estão desenvolvidos em rr.pt.
10: Muito obrigada, Anabela. Até daqui a uma hora.
11: Até já.
10: Até já.
9: Foram as notícias do país e do mundo neste simultâneo entre a Tele e a Rádio Renascença. 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

0: 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Boa tarde, são 17 horas. 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

0: 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Boa tarde, são 18 horas. 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
2: Boa tarde, são 18 horas. Fica agora com este que é o último bloco informativo do dia com as notícias locais e da região. A Guarda Nacional Republicana apreendeu cerca de 4 toneladas de cocaína durante uma operação realizada na madrugada de hoje na zona da Costa Vicentina. A operação decorreu nas imediações da Foz do Rio Mira e da Praia Vieirinha, nos concelhos de Odmira e Sines. A ação foi desencadeada depois de terem sido detectadas embarcações de alta velocidade através do sistema de vigilância costeira. Durante a operação foram interceptadas 2 embarcações. Numa embarcação de pesca foram detectados 73 fardos de cocaína e foram detidos 3 homens com idades entre os 22 e os 42 anos. Mais tarde foi localizada uma embarcação de recreio à deriva, onde foram encontrados outros 58 fardos de cocaína. No total foram apreendidas 131 fardos, com um peso estimado de 3.915 kg de cocaína, 2 embarcações, 4 telemóveis e 1.240 euros em dinheiro. A operação contou com o reforço do Comando Territorial de Setúbal e com o apoio da Polícia Marítima e do município de Sines. Esta apreensão acontece menos de 48 horas depois de outra operação da GNR na Praia da Costinha, que resultou na apreensão de cerca de 2,7 toneladas de cocaína. No conjunto das operações realizadas em menos de 48 horas, foram apreendidas mais de 6,5 toneladas de cocaína. O antigo Presidente da República, Marcelo Rebelo de Sousa, estará em Almodóvar no dia 13 de outubro para participar numa sessão do ciclo de bicicletas Ler Está na Moda. A iniciativa realiza-se a partir das 14 horas na Escola Básica de Secundária Doutor João de Brito Camacho e é dirigida aos alunos do Ensino Superior Regular. A sessão é promovida por Marcelo Rebelo de Sousa em parceria com a Rede de Bibliotecas Escolares e terá como base uma conversa com os alunos que poderão colocar questões ao convidado. Em Almodóvar, o tema escolhido pelo agrupamento de escolas é da pedra ao ecrã, como lemos, escrevemos e comunicamos. A sessão pretende abordar a evolução da escrita, da leitura e das formas de comunicação, tendo como ponto de partida a escrita do Sudoeste, um património histórico e cultural associado ao concelho. O programa inclui uma atuação de canto alentejano, uma apresentação de dança K-pop inspirada na escrita do Sudoeste, uma visita à biblioteca escolar e a apresentação de trabalhos realizados pelos alunos. Marcelo Rebelo de Sousa vai também visitar o Museu da Escrita do Sudoeste, conhecido como MESA, equipamento municipal dedicado à preservação e divulgação deste património. O museu reúne uma coleção de estelas com inscrições de escrita do Sudoeste e apresenta a história desta forma de escrita e a sua ligação ao território de Almodóvar. A visita termina com a sessão dedicada ao tema da pedra ao ecrã, como lemos, escrevemos e comunicamos, que junta alunos, escola e património local. A Guarda Nacional Republicana registrou 16 detenções no distrito de Beja durante a semana de 28 de setembro a 4 de outubro, no âmbito das ações de prevenção, fiscalização e combate à criminalidade. Dos detidos, 6 estão relacionados com crimes de imigração ilegal, 5 por condução sob o efeito do álcool, 2 por desobediência, 2 por resistência com ação sobre funcionário e 1 por condução sem habilitação legal. Durante a operação foram ainda apreendidas 11 doses de haxixe, 6 doses de cocaína, 3 armas de caça de calibre 12, 1 arma de caça de calibre 9, 1 arma de defesa elétrica, 3 recipientes de combustível e 1 veículo automóvel. Na fiscalização rodoviária foram detectadas 280 infrações. Entre as principais ocorrências estão 26 relacionadas com tacógrafos, 20 por falta de inspeção periódica obrigatória, 15 por problemas de iluminação e sinalização, 13 por falta de seguro de responsabilidade civil, 6 por excesso de velocidade e 3 por utilização indevida de telemóvel durante a condução. No mesmo período foram registados 39 acidentes rodoviários no distrito de Beja. A fiscalização geral resultou ainda em 13 autos, dos quais 11 no âmbito da Polícia Geral e 2 relacionados com a proteção da natureza e do ambiente. A Câmara Municipal de Aljustrel vai atribuir bolsas de estudo a estudantes do ensino superior. As candidaturas já estão abertas e devem ser apresentadas até 30 de outubro. As bolsas destinam-se a estudantes com menores recursos económicos e bom aproveitamento escolar. Podem candidatar-se alunos que pretendam ingressar no ensino superior ou que já frequentem universidades, institutos politécnicos, institutos superiores ou escolas superiores. As candidaturas devem ser feitas através do portal do município de Aljustrel, na área dedicada à educação. Para aceder aos formulários, os candidatos devem efetuar previamente o registro no portal. Os estudantes que pretendam renovar uma bolsa ficam sujeitos aos mesmos termos e condições aplicáveis às novas candidaturas. O número de bolsas a atribuir e o respectivo valor serão definidos pela Câmara Municipal de Aljustrel, tendo em conta a análise das candidaturas apresentadas. Sines vai receber a abertura e o encerramento da 100ª edição do 6 Dias Fim Enduro das Nações, uma prova histórica de motociclismo que decorre de hoje a 17 de outubro nos 5 concelhos do Alentejo Litoral. A abertura oficial está marcada para sábado, 10 de outubro, em Sines. Entre as 17 e as 18 horas, realiza-se o Desfile das Nações entre o Castelo e a Praia Vasco da Gama. Às 18 horas terá lugar um espetáculo da Força Aérea Portuguesa, seguido da interpretação do hino nacional. Entre as 18 e as 19h30 decorre a apresentação das nações e das equipas na Praia Vasco da Gama. No sábado, 17 de outubro, Sines recebe a final de motocross que marca o encerramento da competição. O programa inclui atividades desportivas e de animação ao longo do dia, também na Praia Vasco da Gama. Durante 10 dias, o evento combina desporto, música e animação para toda a família. A entrada é livre em todas as atividades. Com o início do ano hidrológico e a chegada das primeiras chuvas, a Proteção Civil Municipal da Vidigueira recomenda à população a adoção de medidas preventivas. O objetivo, segundo a entidade, é reduzir o risco de inundações, acumulação de águas da chuva, queda ou arrastamento de objetos e outras situações que possam colocar pessoas e bens em perigo. A Proteção Civil recomenda, por isso, a atenção às condições meteorológicas e à adoção de cuidados adequados durante os períodos de chuva mais intensa. O Centro Operativo e de Tecnologia de Regadio, a COETER, defende que a estratégia Água que Une deve avançar com financiamento, responsabilidades e prazos de execução definidos. A posição foi apresentada durante o 11º Congresso Nacional de Rega e Drenagem, que decorreu em Beja. Durante o encontro, o Ministro da Agricultura e Mar, José Manuel Fernandes, anunciou a reabertura dos apoios aos agricultores para investimentos na eficiência hídrica e referiu que estão atualmente em execução mais de 700 milhões de euros em investimentos agrícolas relacionados com a água. Foi também anunciada a reativação do Conselho Nacional do Regadio, com uma reunião prevista até o final de outubro. O Centro Operativo e de Tecnologia de Regadio considera que a melhoria da eficiência da rega nas explorações deve ser acompanhada pela modernização das infraestruturas de armazenamento e distribuição de água. Durante o Congresso foi apresentado o primeiro Barómetro Nacional do Uso Eficiente da Água na Agricultura. Os dados relativos a 2025 indicam que, nas 4 culturas analisadas, olival, amêndoa, vinha e milho, o consumo médio de água correspondeu a 84% da referência definida para o Alentejo. No conjunto analisado foram utilizados cerca de 18 milhões de metros cúbicos de água, a menos face a essa referência. O estudo mostra ainda que 7 em cada 10 contadores registaram consumos iguais ou inferiores ao valor de referência. O COTR defende agora a continuidade dos investimentos e uma definição clara de prioridades, responsabilidades e prazos para a execução da Estratégia Nacional da Água. O município de Alvite apresentou ontem o novo espaço do Serviço de Ação Social numa sessão realizada no Centro Cultural Raul de Carvalho. A iniciativa contou com a presença da vereadora Olga Mouzinho e serviu para apresentar à comunidade e às entidades do concelho a equipa, os serviços e as diferentes respostas sociais disponíveis. Entre as valências apresentadas estão o serviço de atendimento e acompanhamento social, o rendimento social da inserção, o núcleo local de inserção e várias medidas sociais promovidas pelo município. Foram também apresentadas respostas como a teleassistência à habitação social municipal, o serviço de psicologia, a rede social, o projeto Cresce e Aparece, o CLDS 5G Alvite e o gabinete de inserção profissional. A sessão permitiu ainda dar a conhecer as novas instalações do Serviço de Ação Social, que passam a contar com condições renovadas para recepção, atendimento e acompanhamento dos municípios. Segundo o município, a reorganização pretende reforçar a capacidade de resposta dos serviços e garantir um acompanhamento social mais próximo e articulado com a população. A adega de Vidigueira está presente na Provinho São Paulo, uma das principais feiras de vinhos da América do Sul, que decorre no Brasil até hoje. A participação integra a presença dos vinhos do Alentejo no certame, promovida pela Comissão Vitivinícola Regional Alentejana. A adega de Vidigueira é um dos 10 produtores alentejanos presentes na feira, onde estão em prova mais de 30 vinhos da região. Durante estes 3 dias do evento, os visitantes profissionais tiveram a oportunidade de conhecer diferentes vinhos alentejanos e contactar diretamente com os produtores. A presença da adega de Vidigueira nesta feira insere-se na estratégia de promoção e internacionalização dos vinhos do Alentejo, no mercado onde a região tem uma presença relevante. O Festival Música no Património 26, Paisagens Sonoras, vai prosseguir no dia 11 de outubro com um concerto no Convento de Nossa Senhora da Conceição, em Almodóvar. O espetáculo, intitulado Canto e Órgão, começa às 21 horas e reúne Ana Esther, Carlos Guilherme e Jaime Branco num concerto que junta a voz e o órgão. Um dos elementos centrais do espetáculo será o órgão de tubos do Convento Nossa Senhora da Conceição, um instrumento de elevado valor patrimonial que poderá ser ouvido durante o concerto. A organização afirma que a iniciativa pretende aproximar a música dos espaços históricos do concelho, valorizando o património e a identidade de cada local. O festival teve início a 20 de setembro na Igreja Matriz de Santa Cruz e inclui ainda concertos na Ermida de Santo Amaro, em Monterrey, e no Convento de Nossa Senhora da Conceição. O concerto Cante e Órgão vai se realizar no dia 11 de outubro, às 21 horas, no Convento de Nossa Senhora da Conceição, em Almodóvar. A entrada é livre. A Câmara Municipal de Beja vai promover no dia 13 de novembro a 4ª Gala do Desporto do Conselho de Beja no Pax Júlia Teatro Municipal. A iniciativa pretende distinguir atletas, equipas, treinadores, dirigentes e outras personalidades que se tenham destacado pelo seu contributo para o desenvolvimento e valorização do desporto no concelho durante a época desportiva 2025-2026. As candidaturas estão abertas à participação da comunidade e podem ser apresentadas até domingo, 11 de outubro, através do formulário disponibilizado pela Câmara Municipal de Beja. Podem ser distinguidos praticantes de diferentes modalidades desportivas, bem como pessoas que tenham contribuído para a promoção da atividade física e desportiva no concelho. A 4ª Gala do Desporto pretende também reconhecer o trabalho desenvolvido pelos clubes, associações e restantes agentes desportivos que promovem a prática de atividade física e desportiva junto da população. Mediante a nota de imprensa, a iniciativa pretende, assim, reconhecer o mérito, a dedicação e os resultados alcançados pelos atletas e agentes desportivos do Conselho de Beja. A Praia do Malhão, na freguesia de Vila Nova de Mil Fontes, recebe nos dias 10 e 11 de outubro a quarta etapa do Circuito Nacional de Surf Sub-18 Junior Tour. A prova é organizada pela Federação Portuguesa de Surf, com o apoio do município de Odmira e da Entidade Regional de Turismo do Alentejo e Ribatejo. A competição reúne alguns dos melhores atletas nacionais masculinos e femininos com menos de 18 anos. A etapa da Praia do Malhão é a penúltima do circuito, que já passou pela costa da Caparica, Santa Cruz e Praia Grande. A competição termina em Sines. O Circuito Nacional de Surf Sub-18 de 2026 conta com cerca de 90 atletas masculinos e 20 femininos. A realização desta etapa na Praia do Malhão integra a estratégia de promoção de provas desportivas de competição no território alentejano. O TLA Informação com as notícias locais e regionais volta amanhã pelas 9 horas, comigo, Maria Serafim. 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
8: Boa tarde. São 19 horas.
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0: 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Boa noite, são 20 horas. 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

0: 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Boa noite, são 21 horas. 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
5: Boa noite, são 22 horas.
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0: 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Boa noite, são 23 horas. 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
8: Boa noite. São 24 horas.
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6: Boa noite, é uma hora.
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